0: eram divulgados uma vez por ano. Agora, o relatório é publicado mensalmente e traz também recortes como sexo, raça, cor e escolaridade. As mulheres, por exemplo, ocuparam mais de 29 milhões dos empregos em junho, cerca de 46% do total, um crescimento de 5,7% em relação à quantidade de postos que elas ocupavam em dezembro do ano passado. A RAIS também mostra um mercado de trabalho cada vez mais jovem e diverso, com maior presença de pessoas pardas e pretas em empregos formais e o crescimento nos vínculos de trabalhadores com até 24 anos de idade. Para o ministro do Trabalho e Emprego, Luiz Marinho, muitos jovens buscam a segurança da consolidação das leis trabalhistas.
1: Muita gente quer a segurança da CLT, que é o direito às férias, 13º, fundo de garantia, participação nos resultados. O que não quer, eventualmente, é salário baixo. Não quer um ambiente estressante. Não quer um ambiente assediador.
0: Em junho, a região sudeste liderou o emprego formal, sendo responsável por 47% dos postos de trabalho do país, com 29 milhões de empregos. Reportagem Graziele Bezerra.
2: Quem tem uma dívida e está em dia com os pagamentos também pode renegociar os valores.
3: Está disponível uma modalidade de crédito para essas pessoas, com juros de até 1,99% ao mês.
2: Saiba quem pode participar e um alerta: cuidado com os golpes que usam o nome do programa.
4: Já está funcionando modalidade de crédito voltada a trabalhadores que estão adimplentes ou com pequenos atrasos em suas dívidas junto a instituições financeiras. O crédito é voltado a trabalhadores informais, sem vínculo pela CLT, não atende servidores públicos ou quem receba aposentadoria ou pensão do INSS. A medida permite contratar uma nova operação de crédito para quitar integralmente a dívida anterior. Quem explica é o secretário de Reformas Econômicas do Ministério da Fazenda, Regis Dudena.
5: Para pessoas que não têm acesso a essas linhas de consignado, a essas linhas baratas, que tomaram crédito, aí um crédito pessoal, sem garantias, normalmente créditos caros, e que estão pagando. Então são pessoas que, como o nome diz, né, desenrola adimplentes, são pessoas que estão adimplentes, que estão pagando essa sua conta, que estão atrasados em até no máximo 90 dias, mas já pagaram aí pelo menos 4 parcelas desse crédito e estão tendo aqui uma possibilidade de ter acesso a uma linha de crédito com taxas baixas, até no máximo 1,99 por mês, e vão poder diminuir a parcela que ela vem pagando mês a mês dessa dívida.
4: Também há possibilidade de contratação de crédito adicional de até 50% do saldo devedor da operação original, desde que a nova prestação não ultrapasse 90% do valor da parcela anterior. Ao contratar a operação, o beneficiário concorda com o bloqueio do CPF para apostas em plataformas de bets por 6 meses. O secretário Regis Dudena, do Ministério da Fazenda, alerta que a contratação deve ser feita diretamente pelos canais oficiais das instituições financeiras e orienta a desconfiar de anúncios que prometem aprovação imediata, mensagens com link, cobranças de taxas antecipadas ou pessoas que se ofereçam para intermediar a negociação.
5: Primeiro passo recomendado: vá você até a sua instituição financeira. Se for uma instituição financeira física que tenha lá a sua agência, vá conversar. Se for uma digital, use sempre o aplicativo daquela instituição que você já conhece, que você já tem cadastro. Cuidado para não aceitar muito ajuda de terceiros.
4: O Banco do Brasil e a Caixa Econômica já estão aptos a operacionalizar a modalidade de crédito. Outras instituições financeiras poderão aderir ao programa nos próximos dias. Os interessados devem procurar as suas instituições financeiras para se informar se estão participando do programa. Com locução de Luciana Vasconcelos, reportagem de Pablo Mundim.
3: A Polícia Federal investiga um grupo acusado de crimes financeiros em exploração de jogos de azar e apostas esportivas, nas chamadas bets.
2: Foram cumpridos mandados de busca e apreensão em 5 estados e o bloqueio de até R$1 bilhão dos envolvidos no esquema.
6: A Operação Arena apura a atuação de grupo empresarial em supostos crimes de sonegação fiscal, evasão de divisas e lavagem de dinheiro. A investigação identificou indícios de utilização de uma complexa estrutura societária e financeira.

0: mantida no Brasil e no exterior, com o objetivo de conferir aparência de legalidade a operações relacionadas à exploração de apostas de cota fixa e de jogos de azar. De acordo com o secretário especial da Receita Federal, Robson Barreirinhas, o grupo iniciou a atividade na Paraíba em 2012.
1: Foi ampliando essa atividade, utilizando-se de um sofisticado esquema para ocultação de recurso, para lavagem de dinheiro, para evasão de recursos.
0: A investigação também identificou possíveis indícios de omissão de rendimentos e de sonegação de impostos. O secretário da Receita Federal, Robson Barreirinhas, destaca os prejuízos para o país.
1: As bets, elas se tornaram uma doença social no Brasil. E quando se fala de bets ilegais, esse problema é exponencialmente aumentado, porque a bet legal não tem nem mesmo a regulação que hoje existe no Brasil. Não existe, por exemplo, impedimento para crianças joguem em bets ilegais. Não há as ferramentas de autoexclusão, de autolimitação que foram impostas para as bets legais, prejudicando ainda mais a população brasileira.
0: O ministro da Fazenda, Dário Duriga, disse que as atividades da empresa no país já foram suspensas.
2: A gente já tem uma medida cautelar que suspende a atuação dessa empresa dentro de um processo de fiscalização que já vinha acontecendo, com troca de informação entre as demais autoridades. A gente tem conseguido viabilizar esse combate criminal, que envolve lavagem de dinheiro, envolve ocultação de patrimônio dessas empresas.
0: Ao todo, foram cumpridos 17 mandados de busca e apreensão em 14 localidades, nos estados da Paraíba, Sergipe, São Paulo, Rio de Janeiro e Paraná. A decisão também prevê a apreensão de bens e valores até o limite aproximado de R$1 bilhão. Reportagem Luana Karen.
3: Estão públicas mais de 2.000 páginas que autorizam 85 empresas de apostas a funcionarem no país.
4: A iniciativa faz parte da política de transparência ativa da Secretaria de Prêmios e Apostas, de acordo com o ministro da Fazenda, Dario Durigan.
2: Os principais documentos de todos esses processos já estão disponíveis, tanto documentos que embasam origem de recursos, quanto documentos da avaliação jurídica e até o documento que é o relatório final da nossa avaliação, que tem ali o contexto geral, quem são os sócios, qual é o ramo de atuação da empresa, qual é o negócio da empresa. Isso fica agora para todas as empresas que pediram autorização, isso fica público, cumprindo com esse compromisso de transparência ativa.
3: A publicação dos documentos está sendo realizada de forma gradual e sem comprometer a proteção das informações que possuem acesso restrito.
4: Ainda de acordo com o ministro Dario Durigan, cerca de 5 milhões de contas estão impedidas de fazer apostas no país.
3: Os bloqueios incluem 3 milhões de beneficiários de programas sociais.
4: Os dados podem ser encontrados na página do Ministério da Fazenda em gov.br/fazenda.
3: As vendas do comércio varejista cresceram 0,5% em junho, na comparação com maio.
4: Os dados são da pesquisa mensal de comércio divulgada nesta quinta-feira pelo IBGE.
5: O volume de vendas do comércio varejista teve um aumento de 0,5% no mês de junho em relação ao mês anterior. Mas a média para o trimestre encerrado em junho foi negativa em 0,3%. Entre as atividades com alta estão outros artigos de uso pessoal e doméstico, hipermercados, supermercados, produtos alimentícios, bebidas e fumo, móveis e eletrodomésticos e artigos farmacêuticos, médicos, ortopédicos e de perfumaria. Entre as atividades em queda estão livros, jornais, revistas e papelaria, tecidos, vestuário e calçados, combustíveis e lubrificantes. O gerente da pesquisa mensal de comércio, Cristiano Santos, explica os resultados.
6: Então, das 8 atividades pesquisadas, 4 ficaram no campo positivo. O principal setor que teve crescimento foi de outros artigos de uso pessoal e doméstico, ali tem resultados de vários nichos, dentre eles de lojas de departamentos, lojas de brinquedos, e teve então um crescimento, foi o topo ali o que mais cresceu. O que mais caiu, né, dessas 8 atividades foi a atividade de tecidos, vestuário e calçados.
5: Na comparação com junho do ano passado, o volume de vendas no varejo aumentou 2,9%. No acumulado do ano, a alta é de 1,9%. Reportagem Luciana Colares de Holanda.
3: A estimativa para a produção de grãos na safra 2025-2026 deve ultrapassar 360 milhões de toneladas.
4: Segundo o levantamento divulgado hoje pela Conab, a Companhia Nacional de Abastecimento, se confirmado, o volume representa 8 milhões e 500 mil toneladas a mais do que no ciclo passado.
3: O milho e a soja juntos devem compor 90% do total da safra, como explica Silvio Porto, presidente da Conab.
7: Nós temos aqui 180,5 milhões de toneladas de soja, 143 milhões de toneladas de milho. A primeira safra de milho, que foi a grande recuperação, fez com que nós tivéssemos um aumento bastante expressivo. Nós saímos de 24,9 milhões de toneladas na safra anterior para quase 30 milhões.
4: Dentre os produtos de inverno, o trigo deve registrar 5 milhões e 800 mil toneladas.
3: A estimativa representa redução de 26,2%, principalmente por conta das chuvas no sul do país. Como detalha o presidente da Conab, Silvio Porto.
7: O que nos preocupa é a questão do trigo. Nós tivemos uma queda muito acentuada de produção, de área no caso, além dessa queda muito significativa da área, serão as condições de chuva, né, em função do El Niño. Isso principalmente no Rio Grande do Sul poderá comprometer a qualidade desse trigo que será colhido nesse período.
4: Quem recebe ou utiliza Vale Alimentação e Vale Refeição deve ficar atento às regras para o uso desses benefícios.
3: A regulamentação, feita no final de julho, amplia a aceitação dos cartões, reduz custos para os estabelecimentos e reforça que os valores devem ser usados apenas na compra de alimentos e refeições.
4: Confira na reportagem como essas regras se aplicam a trabalhadores e estabelecimentos.
8: Localizado em um shopping de Brasília, o restaurante do empresário Pedro Mendonça faz parte de uma rede especializada em frutos do mar com mais de 30 anos de história. O comércio foi fundado pelo seu pai nos anos 90 e de lá para cá passou por adaptações, entre elas a variedade nas formas de pagamento. Segundo Pedro, oferecer o Vale Refeição como uma das alternativas ajuda a atrair novos clientes e facilita o acesso do público ao negócio da família.
9: A pessoa que usufrui desse vale-refeição, ela ganha crédito, ela tem que usar ele, então ela dá preferência para usar, de fato, em restaurantes que ela possa aproveitar esse crédito. Então, eu vejo mais como o principal benefício é essa possibilidade de ter novos clientes.
8: Instituídos há mais de 50 anos por meio de lei, o Vale Refeição e o Vale Alimentação fazem parte do Programa de Alimentação do Trabalhador, o PAT. Os benefícios oferecidos pelas empresas aos colaboradores funcionam como um crédito para garantir uma alimentação adequada. Neste ano, um decreto estabeleceu novas regras para o programa. A principal mudança, de acordo com Rogério Araújo, coordenador do PAT do Ministério do Trabalho e Emprego, é o estabelecimento do teto de 3,6% nas taxas cobradas pelas operadoras sobre as transações. A medida acaba com as cobranças de tarifas elevadas que muitas vezes inviabilizavam a adesão de estabelecimentos às bandeiras de cartão.
10: Por isso a limitação das taxas e o prazo de liquidação é tão importante. Esses estabelecimentos comerciais menores, restaurantes pequenos, supermercados de bairro, esse estabelecimento não vai mais precisar usar o capital de giro para fazer essa movimentação. Ele vai ser pago ali dentro dos 15 dias e com a taxa muito mais baixa. Então ele não vai ter perda em aderir ao PAT.
8: O decreto determina ainda que as empresas emissoras que possuem mais de 500 mil usuários ativos devem adaptar até novembro deste ano seus sistemas para que os cartões de Vale Refeição e Vale Alimentação funcionem em qualquer maquininha de pagamento. Além disso, Rogério Araújo destaca que o texto reforça que os valores destinados aos auxílios devem ser utilizados exclusivamente para compra de alimentos e refeições.
10: Esse programa foi criado com a ideia de que a gente pudesse fazer uma alimentação segura para o trabalhador, uma nutrição adequada para que ele desenvolva as atividades, não tenha problemas nutricionais, evitando inclusive acidentes de trabalho, faltas ao trabalho. E aí, claro, a consciência do trabalhador tem que ser também nesse sentido, de consumir o seu vale alimentação e refeição para o fim que é destinado, sem tentar fazer um uso inadequado, por exemplo, aquisição de produtos eletrônicos ou ainda com essa venda do benefício.
8: Empresas, operadoras e estabelecimentos que descumprirem as regras estão sujeitos a sanções administrativas, com multas que variam de 5.000 a 50.000 reais. Quem descumprir a regulamentação também pode perder benefícios fiscais previstos na legislação. Reportagem Gabriela Noronha.
3: Estão abertas as inscrições para cursos de detecção precoce de câncer na atenção primária.
4: São 7 cursos online e gratuitos voltados para equipes de saúde.
3: O foco das capacitações está na prevenção e no diagnóstico rápido dos tipos frequentes da doença.
11: Profissionais da atenção primária à saúde podem se inscrever para 7 cursos gratuitos e 100% online para detecção precoce do câncer. A iniciativa traz qualificações como a detecção precoce de câncer, prevenção dos fatores de risco para cânceres, rastreamento organizado, detecção precoce de câncer do colo do útero e de mama e gestão de base populacional na atenção primária. Os cursos têm matrículas abertas por prazo indeterminado. Os cursos contribuem para o fortalecimento das redes de atenção à saúde e para a qualificação do cuidado ofertado à população. Eles fazem parte de iniciativa que apoia a organização e a qualificação dos processos de trabalho das equipes que atuam na atenção primária para a detecção precoce dos cânceres e a continuidade do cuidado. Além de cursos, são ofertados materiais técnicos e educativos a profissionais e gestores. Daniele Popov para a Voz do Brasil.
3: Professores e educadores de todo o país já podem escrever projetos que usam jogos interativos em sala de aula.
4: É a primeira edição do Prêmio Desenvolvimento em Jogo do Ministério da Integração e do Desenvolvimento Regional.
12: Será realizada a primeira edição do prêmio Melhores Práticas do Desenvolvimento em Jogo e que está com inscrições abertas até o dia 30 de agosto. A premiação é voltada a práticas de aplicação do desenvolvimento em jogo em ambientes pedagógicos por docentes e facilitadores no ensino formal e não formal. O desenvolvimento em jogo é um material elaborado para comunicar conceitos da Política Nacional de Desenvolvimento Regional através de um jogo estilo RPG. É uma maneira interativa de experiência de aprendizado. O edital contempla práticas desenvolvidas no ensino fundamental e médio, na graduação e pós-graduação em projetos de extensão universitária, instituições comunitárias, escolas legislativas, escolas de governo e atividades formativas em colegiados de políticas públicas e municípios. Serão selecionadas 30 iniciativas pedagógicas distribuídas entre 10 categorias. O resultado final está previsto para ser divulgado em 9 de novembro. Dilson Santa Fé, para a Voz do Brasil.
3: O edital da premiação está disponível em gov.br/mdir.
4: Estudantes e pesquisadores de todo o país têm até esta sexta-feira, 14 de agosto, para se inscrever no Prêmio Jovem Cientista 2026.
3: A premiação busca estimular projetos com soluções inovadoras usando inteligência artificial.
13: Foi observando a rotina dos castanheiros no Vale do Javari, no Amapá, que a estudante Manuele da Costa Pereira desenvolveu um kit portátil para a produção de energia elétrica a partir do sol.
14: Durante essas expedições, a gente começou a observar e a vivenciar o dia a dia deles em campo. E aí, a partir disso, a gente começou a pensar sobre alternativas para melhorar a qualidade de vida deles, né? Que eles não tinham o básico, nem para iluminar o acampamento à noite. Ou quando tinham, eram geradores movidos a óleo diesel, que são pesados e poluentes também. Esse kit, ele funciona como um mini gerador de energia elétrica a partir do sol.
13: Foram 2 anos trabalhando no projeto no Instituto Federal do Amapá. O empenho deu resultado e Manuele ganhou o prêmio Jovem Cientista na categoria Estudante de Ensino Superior. Jovens pesquisadores interessados em seguir os passos de Manuele e concorrer ao prêmio têm até o dia 14 de agosto para inscrever projetos. O tema desta edição do Jovem Cientista é Inteligência Artificial para o Bem Comum. A ideia é que estudantes e pesquisadores apresentem projetos que explorem o potencial da IA para a solução de problemas reais, como melhoria de serviços públicos, ampliação do acesso à saúde e educação, inclusão digital e sustentabilidade ambiental. O presidente do Conselho Nacional de Desenvolvimento Científico e Tecnológico, o CNPq, vinculado ao Ministério da Ciência, Tecnologia e Inovação, Olival Freire Júnior, destacou a importância da premiação.
15: A particularidade desse prêmio, que é um prêmio para tentar fisgar um jovem promissor. Então, não é o prêmio para o pesquisador já consolidado. Então, é uma tentativa, nos mantendo na questão do futebol, de você olhar para a divisão de base e dizer, aquele ali tem futuro.
13: Podem se inscrever para o Prêmio Jovem Cientista estudantes do ensino médio, superior, mestrado ou doutorado. Também são aceitas inscrições de mestres e doutores já formados com idade até 39 anos. Reforçando, as inscrições vão até o dia 14 de agosto e podem ser feitas pelo site jovemcientista.cnpq.br. Com locução de Thaís de Araújo, reportagem Luana Karen.
4: Termina amanhã o prazo para que os candidatos pré-selecionados na segunda chamada do ProUni

0: Alicia White, I Choose Life, a FM dos melhores ouvintes, conecta, bom dia.
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3: Em Mogi Guaçu, agora 22 graus.

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6: Estamos ao vivo na programação da Conecta FM com essa sequência de música de qualidade. Aumenta o volume, Nexias.

0: Ouvimos Christopher, When I Get Old, também George Cosby, Day In, Day Out. 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
4: 8:42.
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1: O Cineclube Olambra promove nesta sexta-feira, dia 14, às 19 horas, a exibição gratuita do filme Hamnet, A Vida Antes de Hamlet, no Espaço Cultural Terra Viva. A sessão é aberta ao público e contará com a distribuição gratuita de pipoca. A classificação indicativa é livre. A produção propõe uma reflexão sobre amor, memória, luto e permanência, além de questionar como as histórias são preservadas ao longo do tempo.
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0: Quem segue com você a manhã toda, tocando sucesso atrás de sucesso, sou eu, Gisele Bequim. Bora curtir música boa? George Benson.

0: Voice Avenue, Every Breath You Take. Start Conecta, a melhor playlist da sua manhã. Bom dia pra você.
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2: Alan Parsons Project fizeram uma música que tem uma letra sensacional e pelas razões mais lindas do mundo. Time.

0: Alan Parsons, Time.
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2: 9:04.
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8: Na Conecta você ouve Sixpence None the Richer.

0: Peter Gabriel, In Your Eyes. Por aqui você curte música de qualidade sempre e também fica por dentro das últimas notícias com a Jaqueline Bonum. É com você, Jaque.
1: Oi, Gisele, tudo bem? Um bom dia e um bom dia a todos. O programa Farmácia Popular vai ganhar novas ferramentas para ampliar o atendimento e combater fraudes. A regulamentação publicada pelo governo prevê, por exemplo, o uso da biometria e reconhecimento facial. E também estão em estudo exames de sangue e urina, testes rápidos e teleatendimento. O governo avalia ainda levar unidades móveis para regiões de difícil acesso. Atualmente, o programa oferece 41 itens gratuitamente e está presente em mais de 4 mil municípios, atendendo 97% da população brasileira. Já já estou de volta.
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4: Em Mogi Guaçu, agora 24 graus.

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5: 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Emma Banton.

0: Michael Bublé, Love You Anymore. 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
2: 9:37. 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
3: A carreta do Poupa Tempo em Holambra emitiu 900 documentos entre os dias 22 e 27 de junho. No dia 7 de agosto, foram entregues 700 deles aos moradores no Espaço Cidadão. Os que não foram retirados na ocasião foram encaminhados ao Poupa Tempo Campinas Shopping, em Campinas. A passagem da unidade móvel pelo município ofereceu aos moradores acesso a diferentes serviços públicos relacionados à documentação pessoal.
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0: O melhor jeito de começar a sua manhã com alegria e muita música boa é sintonizando aqui no Start Conecta. Christopher Cross.

0: Chapel Row and Pink Pony Club, fechando mais uma hora de música boa. Ótima sexta-feira pra você. Bom dia!
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2: 9:59.
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0: Estamos ao vivo na programação da Conecta FM. Por aqui, música de qualidade, informação na medida certa e alegria na sua manhã. Bora para mais uma sequência de qualidade? Ariana Grande.

0: Listen to Your Heart, do Rock 7, de 1988. Na Conecta, tem destaques do Brasil e do mundo também. Jaqueline Bonum, seja bem-vinda.
1: Oi, Gisele. Olha, o clima já está bem instável e a Agência Climática dos Estados Unidos aumentou a previsão de intensidade do El Niño para os próximos meses. Segundo o órgão, há 90% de chance do fenômeno atingir uma intensidade muito forte entre outubro e dezembro. A probabilidade é maior que a estimada em julho, quando era de 81%. A NOAA também calcula 69% de chance de um evento histórico, com aquecimento acima do registrado desde 1950. O El Niño é caracterizado pelo aquecimento anormal das águas do Pacífico Equatorial e pode alterar o padrão de chuvas e temperaturas em diferentes regiões. Daqui a pouco tem mais notícias.
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4: Em Mogi Guaçu, agora 26 graus.

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6: Amanhã tá só começando, sextou, com energia boa, com a vibe lá em cima. E seguimos com essa programação gostosa que você já conhece, Surfaces.

0: Bruce Hornsby, The Way It Is. Que programação boa, que sintonia. Conecta FM. Bom dia.
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2: 10 horas e 43 minutos. 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
1: 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Redação Conecta agora. A Prefeitura de Mogi Guaçu chegou à marca de 10.139 castrações de cães e gatos realizadas entre 2021 e julho de 2026. Além disso, a pasta também bateu recorde mensal de procedimentos, com 228 cirurgias feitas no último mês. Os tutores interessados devem realizar inscrição presencial na unidade da Secretaria Municipal de Bem-Estar e Defesa Animal, localizada na rua Oscar Cândido Rodrigues, sem número, no Jardim Alvorada.
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0: Sequência de qualidade, começando com Jolene, Beyoncé.

0: James Bay, Hold Back the River. Bom dia para você que está sintonizado na preferida Conecta FM.
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2: Luto no basquete brasileiro. Morreu ontem aos 87 anos Carlos Massoni, o Mosquito, que defendeu Palmeiras, Sírio, Portuguesa e São Caetano. Um dos grandes nomes da história da modalidade no mundo. Vestindo verde e amarelo, Mosquito foi campeão mundial em 1963 no Rio de Janeiro, além de ter conquistado os bronzes olímpicos em Roma, 1960 e Tóquio em 64.
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3: 10:59.
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0: Por aqui você curte música de qualidade sempre e também fica por dentro das últimas notícias com a Jaqueline Bonum. É com você, Jaque.
1: Oi, Gisele, tô de volta. Mais de 5 milhões de brasileiros estão proibidos de fazer apostas em plataformas online, as chamadas bets. O número foi divulgado pelo Ministério da Fazenda e inclui cerca de 1 milhão e 200 mil pessoas que pediram voluntariamente para serem bloqueadas das plataformas. Outras 800 mil estão impedidas de apostar por 6 meses após aderirem ao Desenrola, enquanto 3 milhões são beneficiários do programa Bolsa Família ou do BPC. Segundo o governo, a restrição faz parte das medidas para desincentivar as apostas no país. Você acompanha mais notícias durante a programação da Conecta FM nas nossas redes sociais.
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4: Em Mogi Guaçu, agora 26 graus.

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3: Excelente manhã para você que sintoniza o Start Conecta. London Beat.

0: The Course, de 84, ouvimos Magic. Você tá curtindo o Start Conecta, música boa, informação e muito carinho no ar.
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2: 11:36.
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1: Redação Conecta, agora. A Escola Municipal de Iniciação Artística, a EMIA, Ivete Maria Bueno, completou 40 anos esta semana, consolidando a experiência acumulada ao longo de décadas. Atualmente, 800 alunos participam das atividades culturais no local, mas no passado, o espaço já chegou a atender 1.500. O evento de comemoração do Jubileu de Esmeralda será realizado no dia 9 de setembro, no Teatro Tupac, no Centro Cultural, no Jardim Camargo.
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0: Quem te acompanha durante toda a manhã sou eu, Gisele Viquim. Obrigada pela sintonia, uma delícia ter você por aqui. Bora ouvir o som do Michael Jackson.

0: Cetera, Even Fool I Can See, também Hoosier, Take Me to Church. Pra fechar a nossa manhã no Start Conecta, uma delícia ter você por aqui. Obrigada pela companhia, amanhã eu tô de volta. Você continua na Conecta, na companhia da Joy Welch e o Playlist. Uma tarde linda pra você e aproveite muito bem o seu final de semana. Tchau, tchau.
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2: Meio-dia e um minuto.
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8: Chegando nessa sexta-feira, 14 de agosto de 2026, o seu Playlist Conecta. Esse programa musical que deixa a sua tarde mais gostosa, cheia de boa música. E comigo junto, fica ainda melhor, né? Eu sou a Joy Welch e a gente vai compartilhar com você grandes sucessos e hits de todos os tempos. E é pra curtir de verdade, cantar bastante, mexer o corpo com vontade, porque a vida tá aí pra isso, gente. Começando muito bem hoje com a Alicia Keys. Doesn't mean anything. Ótima tarde pra ti.

0: Você tá na preferida, 24 horas no ar, cheia de sucesso pra você, Conecta FM. O que rolou por aqui foi o som de Peter Frampton, Show Me The Way, ao vivo. Teve a de Mota com Colombina e Coldplay, My Universe. De manhã à noite, tudo que você mais ama está aqui na Conecta FM.
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3: Em Mogi Guaçu, agora 27 graus.
4: Para

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5: Para cada momento, uma música mais que especial na Conecta FM. Chegando canção bonita, boa de curtir e sucesso total com Camila Cabello, Bam Bam e Ed Sheeran. Olha lá, bora curtir.

0: Você ouviu comigo o som de John Legend, Everybody Knows. Teve Matt Bianco, More Than I Can Bear e ainda Bengals, Manic Monday. 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
2: Meio-dia e 42 minutos.
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1: Redação Conecta, agora. A subsede da Guarda Civil Municipal de Mogi Mirim, no bairro Chácaras Alvorada, passou a contar desde o dia 1º de agosto com um telefone fixo exclusivo para atendimento à população. O novo número é 19-3811-9850. O telefone 153 continua sendo o canal oficial da corporação para solicitações de emergência em todo o município. A medida tem como objetivo facilitar a comunicação entre os moradores da região e a unidade. 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
0: Voltando para Conecta FM, a rádio dos melhores ouvintes, e a gente já começa com música boa. Starship, Nothing's Gonna Stop Us Now.

0: Fechando a primeira hora do Playlist Conecta, ao som de sucesso pra você com Olly Murs, Dance With Me Tonight, teve Phil Collins, You'll Be In My Heart e ainda Ashley Simpson, Piece of Me. Conecta FM, a sintonia certa pra quem entende de boa música.
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2: Música famosa de Otrani, todo mundo já conhece, dá até pra cantar junto. Sitting on the Docks of the Bay.

0: Sitting on the Docks of the Bay, Boat Ready.
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2: 1:03.
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7: Sintonize o seu melhor momento com a gente aqui na Conecta FM. A gente vai estar junto até as 4 da tarde no playlist Conecta, com a melhor trilha sonora da sua vida. Chegando Alphaville, Big in Japan. Fala se isso não é uma nostalgia das melhores.

0: A gente ouviu junto por aqui o som de Weezer, Island in the Sun, teve Titãs e Simon & Garfunkel. E chegando às novidades do dia com a Gabriela Rando, direto do jornalismo da Rede Conecta. Boa tarde, Gabi.
1: Olá, Joy. A Polícia Civil de São Paulo recuperou 8 obras de arte que haviam sido roubadas da Biblioteca Mário de Andrade, no centro da capital, durante um assalto em dezembro de 2025. As gravuras foram localizadas em São Bernardo do Campo. As obras recuperadas são do artista francês Henri Matisse e faziam parte do conjunto levado pelos criminosos. Ainda seguem desaparecidas 5 gravuras de Cândido Portinari. Segundo a Polícia Civil, João Paulo Linhares de Araújo, de 44 anos, foi preso. Outras 3 pessoas envolvidas no caso já foram detidas e uma delas é conhecida pelos investigadores por ser reincidente em roubos de obras de arte no Brasil. E já já eu volto com mais informações.
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4: Em Mogi Guaçu, agora 28 graus.

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5: John Mayer, Your Body is a Wonderland.

0: Conecta FM, mais que uma rádio, a melhor FM para os melhores ouvintes. E o que rolou foi o som de John Lennon, Just Like Starting Over. Teve Whitney Houston, I'm Every Woman e ainda Mike and the Mechanics, Over My Shoulder.
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3: 1:39.
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1: 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Redação Conecta, agora. Arthur Nogueira recebe neste sábado, dia 15, a terceira edição do Red Bus Day, encontro dedicado a ônibus antigos, novos e rurais. O evento será realizado no Balneário Municipal Guilherme Carlini, com entrada gratuita, e deve reunir visitantes de diferentes cidades da região. Mais de 70 ônibus já estão confirmados para a exposição. No dia, o público poderá conhecer parte da história do transporte rodoviário brasileiro.
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0: Conecta FM, os melhores ouvintes estão aqui porque a gente tem 24 horas de música rolando pra você. Miles Smith, Stargazing.

0: Conecta FM, feita para quem tem bom gosto, feita para você. E o que você curtiu comigo foi o som de Cissy Penston com Finally, teve Pet Shop Boys, Dreamland e Tina Turner, a melhor de todas, o meu ídolo, com The Best. No rádio, no aplicativo, onde você estiver, a Conecta FM vai estar com você.
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2: 2:01.
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0: Chegando mais um bloco poderoso de música boa, bombando por aqui no Playlist Conecta. Eu sou a Joy Welch, no comando da sua tarde gostosa e cheia de hits. E a gente inicia com Jennifer Lopez, If You Had My Love.

0: E aqui no Playlist Conecta só rola sucesso, porque você merece ouvir o que há de melhor na Conecta FM. E o que rolou foi o som de Lulu Santos com apenas Mais Uma de Amor. E quem tá por aqui com mais novidades pra gente é a Gabriela Rando. É com você, Gabi.
1: Olá, Joy, estou de volta. No quinto dia de buscas, as autoridades da Colômbia acreditam que a probabilidade de achar sobreviventes do terremoto que atingiu o país é pequena. O número de mortos subiu para 281, de acordo com a mais recente atualização, na manhã desta sexta-feira. Segundo dados do governo, mais de 3.900 pessoas ficaram feridas e ainda há 379 pessoas desaparecidas. O tremor de 7,4 de magnitude atingiu o oeste do país na segunda-feira e ocorreu a 110 quilômetros de profundidade, com o epicentro próximo a San José del Palmar, no departamento de Chocó. Esse foi o maior abalo registrado na Colômbia em mais de 10 anos. E logo mais eu trago outras informações.
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4: 2:22.

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4: Mika Paris, My One Temptation.

0: Você ouviu comigo Shalamar, A Night to Remember. 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
2: 2:41.
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0: Você está na Conecta FM e tem 24 horas no ar de grandes sucessos musicais para você. Você já está seguindo a gente nas redes sociais? Não? Então segue já, @FMConecta, e também me segue, @JoeyWelshOficial, para saber de todas as novidades que rolam por aqui. Seguimos no playlist Conecta ao som de George Ezra, Anyone For You.

0: Tá vendo? É sucesso atrás de sucesso no Playlist Conecta. Nós estamos no seu melhor dial, Conecta FM. Na sua melhor opção de grandes sucessos, música de qualidade. E você acabou de ouvir Rita Ora, Ask and You Shall Receive. The Pointer Sisters, He's So Shy. E ainda One Direction, Night Changes. E muito mais, só pra você, aqui até as 4 da tarde. Até já!
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2: 3 horas e 1 minuto.
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0: E abrindo o último bloco da edição do Playlist Conecta dessa sexta-feira, a gente pode esperar muito sucesso tocando por aqui. Já segue a gente nas redes sociais, @FMConecta e também @JoyWelshOficial. Daí você vai ficar a par das novidades que sempre rolam. E Diva é sempre muito bem-vinda aqui na nossa programação. Pink, What About Us?

0: É muito hit, sucesso, música de qualidade tocando, porque a nossa programação do Playlist Conecta é assim, cheia de coisa boa. Você ouviu Rihanna, California King Bad. E você não sai daí porque vem a Gabriela Rando com mais notícias. Oi, Gabi.
1: Olá, Joy. Voltei com mais notícia. A nova previsão do governo Lula para o salário mínimo no ano de 2027 é de R$ 1.741. A projeção representa um acréscimo de R$ 24,00 em relação à estimativa feita em abril, que era de R$ 1.717. O novo valor constará do projeto de lei orçamentário anual do próximo ano, a ser enviado ao Congresso até o próximo dia 31 de agosto. Caso seja confirmado, o novo valor representará um aumento de 7,4% em relação ao piso atual, que é de R$ 1.621. O novo salário mínimo passa a valer em 1º de janeiro de 2027 e até lá ainda pode sofrer variações. A fórmula de correção da política de valorização inclui reajuste pela inflação e variação do PIB de 2 anos atrás. E Joy, eu fico por aqui, mas a qualquer momento eu volto com mais informações direto da nossa redação. E quem quiser também pode acessar as nossas redes sociais.
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4: 3 horas e 21 minutos.

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2: A Prefeitura de Mogi Mirim vai mudar o local da realização da Feira Livre Noturna do Tucura. A partir da sexta-feira, dia 21, ela passará a funcionar no estacionamento da Praça Catarino Marangoni, das 17 às 21 horas. A alteração tem como objetivo oferecer melhores condições de estrutura, organização e segurança para feirantes e frequentadores, sem a necessidade cidade de interdição de vias.
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3: 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Lighthouse Family.

0: E o que rolou foi o Red Bone com Come and Get Your Love, do filme Guardiões da Galáxia. Conecta FM, a FM dos melhores ouvintes, com o melhor da música pra você.
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2: Confira seu relógio, 3:38.
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0: Quem tá chegando agora, me ouve aqui direto do Playlist Conecta, na melhor rádio do seu dial, Conecta FM. Eu sou a Joy Welch e a gente encontra a música perfeita para cada momento seu. Ouve só essa, 10,000 Maniacs, More Than This.

0: Encerramos o nosso Playlist Conecta dessa sexta-feira com sucesso atrás de sucesso. Música boa e entregue com maestria. Você acabou de ouvir comigo o som de Sabrina Carpenter, Please, Please, Please. Teve Another Level com Be Alone No More e Roy Orbison com o clássico Pretty Woman. Quem não se lembra do filme Uma Linda Mulher, hein? É isso mesmo. A gente volta amanhã ao meio-dia com muito mais música boa pra você curtir. Eu sou a Joy Welch, agradeço pela sua companhia e aqui do lado já tá o Arthur Carvalho, seu vozeirão, para comandar sua linda tarde de sexta com o Top Conecta. E você? Permanece com a gente. Hoje eu vou estar às 8 da noite no Sextou Conecta com muita coisa boa para você. Até daqui a pouco, hein? Tchau, tchau.
1: 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Lembrando aqui o clássico de Sylvester, You Make Me Feel. Vamos dançando desde 7, 8 até hoje. Vamos lá.

0: You make me feel Sylvester.
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3: 3:59.
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8: Em Mogi Guaçu, agora 30 graus.
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7: Conecta, a FM dos melhores ouvintes. Ótima sexta-feira. Hoje, dia 14 de agosto de 2026. A partir de agora, Arthur Carvalho, trazendo mais uma edição do Top Conecta. Sempre com o melhor da música e muita informação para você. Para começar, tem Adele, Oh My God.

0: Conecta FM no Top Conecta Rod Stewart, Have You Ever Seen the Rain? Os Paralamas do Sucesso, Tendo a Lua, Taylor Swift e Sting, If I Ever Lose My Faith in You.
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3: 4 horas e 22 minutos.

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2: A Escola das Artes de Jaguariúna está com inscrições abertas para vagas remanescentes em 39 cursos oferecidos à população. Os interessados têm até o dia 21 de agosto para se inscrever presencialmente na unidade, localizada no Parque Santa Maria, de segunda a sexta-feira, das 8 às 16 horas, levando o cartão cidadão. As oportunidades contemplam diferentes áreas de formação artística, cultural, esportiva e de idiomas.
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2: Conecta FM no Top Conecta, sempre o melhor da música. Mackenzie Thomas, You Can't Hurry Love.

0: Conecta FM fechando mais uma sequência do Top Conecta, com a banda australiana Man at Work e os vocais de Colin Hay, Down Under, Angelina Jordan, Madonna, Cherish e Shawn Mendes.
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2: 19 para as 5. Boa tarde.
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0: O Cineclube Olambra promove nesta sexta-feira, dia 14, às 19 horas, a exibição gratuita do filme Hamnet, A Vida Antes de Hamlet, no Espaço Cultural Terra Viva. A sessão é aberta ao público e contará com a distribuição gratuita de pipoca. A classificação indicativa é livre. A produção propõe uma reflexão sobre amor, memória, luto e permanência, além de questionar como as histórias são preservadas ao longo do tempo.
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0: Conecta FM, uma ótima tarde. Aqui você sempre confere o melhor da música. E agora, Kylie Minogue, Magic.

0: Conecta FM fechando a primeira hora do Top Conecta com April Eileen, também Culture Club, Everything I Own e Danny Wilson.
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2: 4:58.
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5: Em Mogi Guaçu, agora 29 graus.
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0: Conecta, a FM dos melhores ouvintes. Uma ótima tarde para você. Continua o Top Conecta com Damiano David, Next Summer.

0: Melody e R.E.M. 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
3: 5 horas e 17 minutos.

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2: A carreta do Poupa Tempo em Holambra emitiu 900 documentos entre os dias 22 e 27 de junho. No dia 7 de agosto, foram entregues 700 deles aos moradores no Espaço Cidadão. Os que não foram retirados na ocasião foram encaminhados ao Poupa Tempo Campina Shopping, em Campinas. A passagem da unidade móvel pelo município ofereceu aos moradores acesso a diferentes serviços públicos relacionados à documentação pessoal.
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2: Conecta FM, uma ótima tarde. Para você, sempre o melhor da música. Continua o Top Conecta com Casey Musgraves, Breadwinner.

0: Conecta FM no Top Conecta Duran Duran, Notorious, Ed Sheeran, Shivers e The Clash, Rock the Casbah.
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2: 5:34.
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0: Conecta a FM dos melhores ouvintes. No Top Conecta, One Republic, Better Days.

0: Conecta FM fechando mais uma hora do Top Conecta. The Chainsmokers, Something Just Like This, com a participação de Coldplay, narrada Michael Alden e Elton John, Sad.
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2: Viaja ao som do Tavares com River Must Be Missing Angel, de 76. A música é um clássico da era disco, conhecida por sua melodia envolvente, pelos vocais cativantes desse grande grupo. Aumenta aí o volume, deixe-se levar pela magia da canção e ainda, até hoje, ilumina as pistas de dança. Tavares.

0: Solares, Heavy Must Be Missing Angel.
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3: 5:58.
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7: Em Mogi Guaçu, agora 28 graus.
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6: Conecta, a FM dos melhores ouvintes. No Top Conecta, abrindo mais uma hora, Jack Johnson, If I Had Eyes.

0: Connect FM no Top Conecta Jota Quest. Encontrar alguém. Cher, Strong and All. E Robbie Williams, Love My Life.
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3: 6 horas e 19 minutos.

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5: Conecta FM, sempre com o melhor da música para você. Eric Carmen, Make Me Lose Control.

0: Conecta a FM dos melhores ouvintes, fechando mais uma sequência do Top Conecta com The Spinners, também Dua Lipa e Ellie Goulding, Burn.
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2: As novas regras do futebol aprovadas pela Confederação Brasileira de Futebol entram em vigor na 23ª rodada que começa neste fim de semana nas séries A e B do Brasileirão, além da Copa do Brasil e do Brasileirão Feminino. O objetivo é a diminuição de paralisações e aumentar o tempo de bola rolando. São mudanças já chamadas de anti-cera.
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3: 6:38.
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0: Conecta FM, sempre com o melhor da música para você, aqui no Top Conecta. E agora você confere Seal, For the Love of You.

0: Conecta FM fechando mais uma hora do Top Conecta com Jesse, Grease, Rick Astley e Paul McCartney e Michael Jackson. Sei, sei, sei. Caroline Arruda trazendo as principais dicas para a sua agenda cultural.
1: Boa noite, Arthur. Mais dicas boas chegando pra você curtir o final de semana. Quem nunca cantou junto com um dos sucessos do Roupa Nova? Nesse final de semana, a banda que faz parte da trilha sonora de tantos brasileiros está de volta a São Paulo. O Espaço Unimed recebe a turnê Simplesmente Roupa Nova, em duas noites cheias de grandes sucessos. No repertório estão clássicos como Whisky a Go Go, Volta Pra Mim, Anjo e Coração Pirata. O show é neste sábado, às 10 da noite, e domingo, às 8 da noite. Pra não perder, basta acessar ticket360.com.br.
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3: 6 horas e 59 minutos.

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4: Em Mogi Guaçu, agora 26 graus.
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9: Conecta FM, vamos partindo para a última hora do Top Conecta com The Wonders, That Thing You Do.

0: Conecta FM no Top Conecta, somente o melhor da música. Sister Sledge, com He's the Greatest Dancer. Antes, Orville Peck e The Wonders. Caroline Arruda, trazendo as principais dicas para a sua agenda cultural. Boa noite!
1: Para quem adora uma boa viagem no tempo ao som de muitos sucessos, tem um programa especial neste sábado em Campinas. O Clube Cultura recebe o Old School Flashback. A festa vai reunir grandes sucessos das décadas de 70, 80, 90 e 2000. É aquela oportunidade de reencontrar músicas que marcaram a época, rever os amigos e, quem sabe, até arriscar uns passinhos na pista. O Old School começa às 8 da noite e os ingressos estão disponíveis no site icones.com.br.
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0: Conecta a FM dos melhores ouvintes, fechando mais uma sequência do Top Conecta com Nick Jonas, Jellos, também Toto e Mariah Carey, You Belong Together. E agora, Caroline Arruda, mais uma vez, traz as dicas culturais. Boa noite, Caru!
1: 35 anos de carreira merecem uma noite especial. E é isso que Edu Falaschi prepara para este sábado, às 9 da noite, no Tokyo Marine Hall, em São Paulo. Na The Legacy Tour, o cantor e compositor revê diferentes fases da carreira, com músicas da trilogia Vera Cruz, Eldorado e Mirage, além de grandes sucessos da época em que esteve à frente do Angra. É um bom programa para quem curte rock e heavy metal. E olha, restam poucos ingressos, viu? Então é melhor já garantir o seu no site ticketmaster.com.br.
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3: 7:28. Boa noite.
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0: Conecta a FM dos melhores ouvintes, sempre com o melhor da música para você, no Top Conecta. Paul Young, Every Time You Go Away.

0: Connect FM no Top Conecta, Purple Disco Machine, Wanna Feel Like a Loser, também Jamiroquai e Paul Young. As principais dicas culturais com Caroline Arruda. Boa noite!
1: E finalizando os destaques de hoje, nesse final de semana tem K-pop, gastronomia, danças tradicionais e até taekwondo. Tudo isso faz parte do Festival da Cultura Coreana, que acontece em São Paulo. O evento ocupa a Praça Coronel Fernando Prestes neste sábado e domingo, das 10 às 8 da noite, com entrada gratuita. E para os fãs de K-pop e doramas, tem atração internacional. O cantor sul-coreano Garro se apresenta nos dois dias. Além dos shows, o público também pode experimentar pratos típicos em 30 barracas, com opções entre 20 e 50 reais.
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0: Conecta FM fechando mais uma edição do Top Conecta, sempre com o melhor da música. Harry Styles, Genesis e Justin Timberlake, Mirrors. Eu vou ficando por aqui. Na sequência, Sextou Conecta. Para você uma ótima sexta e a gente se encontra amanhã.
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2: 7 horas e 58 minutos.

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3: Em Mogi Guaçu, agora 25 graus.
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5: Sextou na Conecta FM. Chegou a hora de virar a chave, esquecer a correria e deixar a música guiar o seu início de fim de semana. Eu sou a Joy Welch e você está no Sextou Conecta, com uma seleção que passeia entre os clássicos, pop atual e aqueles sons que batem direto na memória. E a gente começa com Miley Cyrus, em uma fase mais madura e sofisticada, End of the World. Foi escrita e produzida pela própria artista em parceria com integrantes da banda All Vies. A faixa tem uma atmosfera atemporal, com camadas de cordas ao vivo, acordes em piano que remetem ao glam rock dos anos 70 e uma linha de baixo envolvente. Nas letras, uma declaração de amor à vida.

Sextou conecta com um clima mais introspectivo. Angelina Jordan entrega emoção pura com sua voz marcante em Love Don't Let Me Go. A faixa consolida a transição do jazz para um pop mais maduro, sem deixar de lado sua essência vocal marcante. Aquela interpretação intensa que segue como sua principal assinatura.

No sextou, um encontro de talentos. Ultra, Steve Robson e Andy Bradfield em Say It Once. Uma faixa que traz um pop bem construído e envolvente.

0: Sextou Conecta, ela, Gisele Vequim, traz a agenda cultural da semana. É contigo, Gi.
1: Olha, tem muita coisa legal nesse final de semana pra gente conferir. Limeira no clima do morango neste fim de semana. A 8ª Festa do Morango acontece entre hoje e domingo no Parque Cidade, com entrada gratuita. Tem muita coisa gostosa à base da fruta, como morango com chocolate, fondue, morango do amor, copo Dubai e até chope de morango. O evento também terá shows artesanato, espaço kids e praça de alimentação. E tem novidade. Amanhã, os visitantes poderão participar de um roteiro de turismo rural pelo bairro dos Pires, com visita à propriedade, colheita de palmito pupunha e um delicioso café rural.
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0: Clássico dos anos 2000 no Sextou Conecta. No One, de Alicia Keys, foi um dos maiores sucessos da carreira dela e ganhou o Grammy de melhor performance feminina de R&B.

Agora é hora de dançar no Sextou Conecta. Groove Jet, do Spiller, com Sophie Ellis Baxter. É um hino das pistas que marcou o início dos anos 2000.

0: E vem mais agenda cultural com ela, Gisele Vequim.
1: A banda Pedra Letícia está comemorando 20 anos de estrada e chega com um show especial em Campinas.
2: Como que você pode abandonar eu? 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
1: A banda, famosa pelas letras divertidas, muito bom humor e aquele rock gostoso de ouvir, faz a sua segunda apresentação na cidade no domingo às 19 horas. O repertório mistura os grandes sucessos da carreira com músicas novas, além de momentos de interação com o público.
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0: Agora um hino de autoafirmação. Roar, da Katy Perry, foi um dos maiores hits da década de 2010 e foi inspirada em sessões de terapia e no hino de empoderamento feminino de Helen Reddy, em 1971, focando em superação pessoal. Vamos ouvir!

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1: 8:31.
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1: Em Mogi Guaçu, agora 24 graus.
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1: 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Sextou Conecta, segue na vibe dançante. Andrea True Connection com More, More, More. Um clássico disco que segue atual até hoje, né, gente?

Do clássico ao atual, no Sextou Conecta. Agora com uma das vozes mais fortes do pop atual, Sabrina Carpenter em Nonsense. Um estilo leve, irreverente e cheinho de personalidade.

Clássico que não pode faltar no seu sextou, Magic, da banda Pilot, de 1974, da banda escocesa Pilot, que alcançou um sucesso notável na América do Norte em 1975, especialmente no Canadá, onde liderou as paradas de singles em 19 de julho daquele ano e recebeu um disco de ouro. Nos Estados Unidos, a música atingiu quinto lugar na Billboard Hot 100 no verão de 1975.

0: E a Gisele Vequim de volta aqui pra gente com a Agenda Cultural. Manda ver, Gi!
1: A Orquestra Sinfônica do Estado de São Paulo prepara uma viagem pela história do cinema brasileiro ao som de grandes trilhas. Hoje e amanhã, a Sala São Paulo recebe o concerto OSESP Celebra Cinema Brasileiro. Nele, o público vai ouvir músicas de filmes como Central do Brasil, O Alto da Compadecida, Cidade de Deus, Bacurau e Ainda Estou Aqui, passando por diferentes épocas do cinema nacional. O espetáculo ainda conta com a participação de coros e dos atores e cantores Ailton Graça, Júlia Sanches e Rodrigo Mancuzzi. Os ingressos custam R$50.
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0: Agora, um encontro de gigantes no Sextou. Sérgio Mendes e John Legend em Don't Say Goodbye. Uma faixa sofisticada, que mistura bossa nova, pop e soul. Vamos curtir!

Harry Styles traz um clima descontraído e bem moderno em Late Night Talkin'. Styles escreveu a canção com Thomas Hu, que também produziu com Tyler Johnson. A canção impactou as rádios pop dos Estados Unidos em 21 de junho de 2022, servindo como o segundo single de Harry

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E como eu costumo dizer, Bruninho Mars entra com todo o seu groove em I Just Might, mostrando mais uma vez sua identidade retrô com produção atual. 1, 2, 3, 4! Bruninho, no Sextou Conecta!

0: mais agenda cultural com ela, Gisele Vequim.
1: O Surhai Festival Interlagos 2026 promete um fim de semana daqueles para quem gosta de música e velocidade. A edição de motos começou ontem e vai até domingo no Autódromo de Interlagos em São Paulo, com shows de grandes nomes. Hoje tem o Felipe Rett, Pedro Sampaio e Cat Dealers. Amanhã a programação reúne Marcelo D2, Ludmilla e Matheus e Cauã. No domingo é a vez do grupo Benzadeus, Tiaguinho e Ferrugem. E não é só música, não. O festival

0: R$ 152. Por fim, o Barão Vermelho está de volta a Ribeirão Preto com a formação original. O show acontece neste sábado às 21h30 no Multiplan Hall Ribeirão Shopping. Com abertura dos portões às 19 horas, a apresentação faz parte da turnê Encontro Formação Original e traz aqueles clássicos que todo mundo ama. O espaço terá principalmente pista, além de opções de arquibancada e bistrôs. E claro, vai ter serviço de comidas e bebidas durante a noite. Os ingressos pelo site da Eventim. Um ótimo final de semana e até a próxima.
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2: E pra fechar o Sextou Conecta, um dos maiores clássicos dos anos 80, Take On Me, do A-Ha, com seu synth pop marcante e um dos clipes mais icônicos da história.

0: assim, a gente fecha mais um Sextou Conecta. Obrigada pela sua companhia. Continue ligado na Conecta FM, porque a trilha sonora do seu fim de semana não para. Eu sou a Joy Welsh e te encontro na programação. Tchau, até a próxima!
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2: Em Mogi Guaçu, agora 23 graus.
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0: Está no ar a Voz do Brasil. As notícias do governo federal que movimentaram o país no dia de hoje.
1: Olá, boa noite.
2: Boa noite para você que nos acompanha em todo o país.
1: Sexta-feira, 14 de agosto de 2026.
2: Vamos ao destaque do dia.
1: Vícios em apostas.
2: 1.200.000 brasileiros decidiram bloquear o próprio acesso às plataformas.
1: E mais de 800.000 pessoas estão impedidas de apostar em bets por participarem de renegociação de dívidas. Dilson Santa Fé.
3: Nesse total, aproximadamente 794.200 estão relacionadas à modalidade voltada a inadimplentes.
2: A regulação da publicidade para bets foi tema da entrevista de hoje.
1: Ricardo Morishita, da Secretaria Nacional de Defesa do Consumidor, faz um alerta para quem gosta de jogar.
4: Jogar faz você perder dinheiro. Você perde. A regra é perder.
2: E hoje vamos fazer um passeio por patrimônios históricos brasileiros.
1: O Brasil possui 26 locais com esse título mundial da Unesco.
2: Pela voz de quem vive no local, conheceremos mais sobre três cidades tombadas.
5: Sou nascido aqui em Ouro Preto, sempre fui apaixonado pela história, sempre ficava encantado, né, com aquele centro histórico ali, parecia a cidade que a gente vê naqueles filmes europeus.
6: São Miguel das Missões, que esse ano estamos comemorando 400 anos da história das missões.
7: E as pessoas só conhecem a cidade de Olinda pelo carnaval, mas muita coisa em Olinda aconteceu primeiramente.
1: Hoje na apresentação da Voz do Brasil, Luciano Seixas e eu, Mariana Jungmann.
2: E acompanhe a gente ao vivo, acesse radiogov.ebc.com.br ou o canal Gov na sua TV aberta.
1: O governo brasileiro abriu processo para avaliar a adoção de medidas de reciprocidade em resposta às tarifas impostas pelos Estados Unidos.
2: A análise tem como base a Lei da Reciprocidade Econômica, que permite ao Brasil adotar medidas para responder a ações comerciais consideradas prejudiciais ao país.
1: O Ministério das Relações Exteriores também informou a solicitação de consultas diplomáticas com o objetivo de buscar uma